0: como a limitação de gastos dos legislativos e de publicidade institucional. Para o deputado, a medida aumenta a receita pública sem criar mais impostos.
1: Segurança Pública.
2: Avança na Câmara a proposta que torna imprescritíveis crimes sexuais contra menores de 12 anos.
0: Conheça detalhes da matéria na reportagem de Paula Bittar.
3: A Comissão de Constituição e Justiça da Câmara aprovou a proposta de emenda à Constituição que torna crimes sexuais cometidos contra menores de 12 anos de idade imprescritíveis. Hoje, por exemplo, o crime de estupro de vulnerável prescreve em 20 anos e a contagem para a prescrição começa a partir dos 18 anos da vítima, a não ser que a ação penal já tenha sido iniciada em data anterior. A relatora na comissão, deputada Júlia Zanatta, do PL de Santa Catarina, avaliou que a proposta fortalece a dignidade e a integridade sexual das crianças. Ela também citou um caso recente para defender a importância da medida.
4: Uma notícia muito triste vinda do Ceará. Uma bebê de 10 meses morreu porque foi estuprada por dois homens, um de 22 anos. E me surpreende estupro contra vulneráveis não ser ainda imprescritível.
3: A proposta que torna crimes sexuais cometidos contra menores de 12 anos de idade imprescritíveis ainda precisa ser analisada por uma comissão especial e depois segue para apreciação do plenário, onde precisará ser votada em dois turnos. Outra proposta aprovada pela CCJ foi projeto que determina a monitoração eletrônica dos condenados em primeira instância pelo crime de estupro de vulnerável. De acordo com o Código Penal, o crime de estupro de vulnerável consiste em ter conjunção carnal ou praticar outro ato libidinoso com menor de 14 anos e tem pena de reclusão de 10 a 18 anos. Esse projeto já pode seguir para análise do Senado, a menos que haja recurso para votação antes pelo plenário da Câmara. Da Rádio Câmara, de Brasília, Paula Bittar.
1: Meio Ambiente.
2: Projeto de Felipe Beccari, do Podemos de São Paulo, aumenta a pena para crimes de maus-tratos contra animais cometidos com o objetivo de divulgação em plataformas digitais. A proposta busca combater desafios e competições que incentivam esse tipo de violência na internet.
5: A gente vem com esse projeto para poder dar uma contra-resposta, dar uma resposta imediata, né, dizendo que essa crueldade, que é, com o fim de diversão, com o fim de competição nas plataformas digitais, ela tem que ser freada urgentemente, né? Então, isso foge daquele habitual dos maus-tratos na rua, nas denúncias que a gente atende. Então, esse projeto vem ampliar, dobrar a pena praticamente para quem comete o maus-tratos com esse fim. Não porque queria cometer um maus-tratos ou porque não gosto do animal, mas simplesmente por uma gincana.
0: A pena atual para maus-tratos a animais pode chegar a 5 anos de prisão. Com a aprovação do projeto, quem cometer o crime com o objetivo de divulgar em plataformas digitais pode ter a pena praticamente dobrada. Felipe Beccari alerta que a prática tem crescido de forma silenciosa, especialmente durante a madrugada.
2: Termina agora o Jornal Câmara dos Deputados, produzido pela Rádio Câmara, com trabalhos técnicos de Wellington Teles e apresentação de Val Monteiro e Márcia Aquilissardi. Uma boa noite para você.
0: Você fica agora com as notícias do Tribunal de Contas da União. Boa noite.
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6: O Tribunal de Contas da União avaliou como universidades e institutos federais organizam a área de tecnologia da informação. A auditoria analisou se o modelo adotado garante o funcionamento dos sistemas que apoiam atividades como ensino, pesquisa e gestão. O trabalho identificou problemas como falta de integração entre as instituições, compras feitas de forma isolada e carência de profissionais especializados. A fiscalização também identificou dificuldades para acompanhar os gastos com tecnologia. Para o TCU, as falhas podem aumentar os custos e reduzir a eficiência dos serviços. O tribunal recomendou medidas para ampliar e melhorar o planejamento da área de tecnologia da informação nas instituições. Saiba mais em tcu.gov.br.
1: 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Boa noite.

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10: Muito bem, gente, boa noite. Agora 10 horas 6 minutos. A partir de agora até as 11 tem Love Hits, para matar a saudade, para recordar, para reviver. Love Hits até as 11 desta segunda-feira, 27 de julho de 2026. Começamos com Sim Lauper.

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Tô chegando na terça-feira. Vem comigo! E aí, lindona, como é que tá? Tudo bem? Ô, amigão, tá tudo certo por aí, né? Eita, nós, muito prazer. Eu sou o Joel Cabral, já tô aqui na nossa rádio. Você tá na onde agora me ouvindo? Você me fala de onde você tá me ouvindo? Como? Te falo. Vai lá no meu arroba Joel Cabral Voz. É o meu Instagram, arroba Joel Cabral Voz. Me manda uma mensagem lá, me dizendo de onde você tá me ouvindo e depois eu te mando um abraço aqui, tá? Bora começar! Chega pertinho do rádio, vem comigo na terça! Madrugada com você! Os corações não são iguais! Ei, modão! Bom dia!

sua terça, Hugo e Guilherme, metade de mim, eita! É, pode comparar. Antes, Murilo Huff, Saudade Estranha. Mato Grosso e Matias Contieri, Tire a Prova. E César Menotti e Fabiano, Os Corações Não São Iguais. Continua aqui, ó. Bom dia! Madrugada.

madrugada boa demais! Tocando Ana Castela, é que eu não te esqueci! Antes, o Felipe Araújo cantou com Luan Santana, Última Noite! E ainda Matheus e Cauã e Laona Prado. Admita! Lá vem, após o intervalo, Marcos e Belucci. Vai ter, ó, Léo Magalhães, Rio Negro...

0: vai comigo.
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0: meia-noite e 38.
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madrugada, Rio Negro e Solimões, divergência! Tem que resolver esse negócio, dá certo na DR, tá? Antes, Guilherme, Benuto e Panda, eu duvido! Léo Magalhães com Seja Feliz e Rick com Eduardo Costa, Morrer de Amor! Vem cá junto, bom dia! Madrugada.

Moçada, fechando essa hora, Ed, Brito e Samuel, toda mulher, que regravação! Antes teve Israel e Rodolfo, veterinária, e ainda Guilherme, Benuto e Panda. Eu duvido! Na próxima hora tem mais moda, hein? Você vai gostar que eu sei. Se prepare, lá vem Eduardo Costa, a Marília Mendonça com o Zezé de Camargo.

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3: Três e cinco.
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2: Com você, pra você, na terça. Inesquecível Christian abrindo essa hora com Maria Cecília e Rodolfo. Tarde demais, hein, Mota?

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No Madrugada, Marília Mendonça com Zezé de Camargo. Você não é mais assim, tá? Que moda, gente. Antes, Rio Negro e Solimões com Emílio e Eduardo sonhando com você. O Luan Pereira com Gustavo Mioto Moletom. E ainda o Christian cantou com Maria Cecília e Rodolfo. Tarde demais. Continua aqui, tá? Bom dia.

sua madrugada, Ana Castela. É que eu não te esqueci, sabe? Antes, Eduardo Costa, me ajuda a te esquecer. E ainda os Bonifácios com a Thaíra e Alexandre. Deus me deu esse lugar. Daqui a pouquinho a gente já volta, tá? É rápido demais. Segura! Você vai cantar junto com Yasmin Santos, César e Paulinho, com o

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4: 3h35.
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0: Bom dia, tudo bem por aí? Estamos na última hora do Madrugada. Essa já sabe que ela é caprichada, né? Voltamos ali no arquivão do Madrugada, anos 90, 2000. Você tem muita história pra contar. Fala a verdade. Então, você vai lembrar delas todas a partir de agora. Só se prepara, viu? Já tá começando.
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0: A primeira parada é no ano de 1993. Carlos e Nando, Esperando por Ela. Lembra? Que saudade!

0: Rio Negro e Solimões no Madrugada, frio da madrugada, depende do lugar, né? Mas esse frio que ele tá falando aí, na verdade, é saudade mesmo. Edson e Hudson antes com porta-retrato, trio parada dura, telefone mudo. E abrimos com Carlos e Nando. Vem cá comigo. Continua.
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0: 1995. E a dupla Zezé e Luciano cantavam essa daqui, ó. Não dá pra esperar. Tem que matar a saudade agora. Ó. Oh.

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1: Nós cremos que o nosso Deus é aquele que cura, é aquele que sara, é aquele que traz o refrigério para a nossa vida. E nós cremos também porque a palavra de Deus, esse livro que é milenar, ele fala sobre os milagres de Jesus. E olha que nem tudo foi registrado. Então eu acredito muito em muitos milagres que o Senhor ele fez, mais do que foram registrados. Mas tem algo que eu gostaria de conversar hoje com você. É que a palavra de Deus ela fala no livro de João, capítulo 5, a respeito de um homem. O local dessa história, só para você poder entender, que o local dessa história era no tanque de Betesda, em Jerusalém, que tinha ali 5 alpendres, 5 tanques. E o que aconteceu?

0: se ali. Muitas pessoas doentes, cegas, sem movimento, ficaram deitadas ali. Ficavam deitadas ali. E a história conta que estava ali enfermo um paralítico que há 38 anos... Gente, 38 anos. Três décadas. É muita coisa. Três décadas. 38 anos. Aquele homem estava paralítico. Veja bem. O tempo da dor não limita Deus a agir. Eu vou falar de novo. O tempo da dor não limita Deus a agir. Para as pessoas, não havia mais esperança. Porque, às vezes, a gente passa três dias sem a resposta de Deus e fala, não vai dar mais certo. E esse homem estava, Luciano, há 38 anos, esperando um milagre. Mas o que fez aquele homem gerar nele esperança, novamente, meninas que estão aqui comigo hoje, é que Jesus nunca nos abandona. Nunca nos abandona. Agora, há 38 anos, eu também acredito. Ele deve ter tentado de tudo. Tanto médicos, quanto também a religião. Tanto médico, quanto religião. Eu acredito nisso. Não sei o que vocês pensam. Mas ele pode ter tentado de tudo. E nada deu certo. Só quando ele encontrou com Jesus, que as coisas resolveram.
1: Verdade, pastor. Verdade. Boa tarde a todos. Paz seja convosco. E é uma grande verdade. Não importa o tempo, o que importa é nós encontrarmos a Jesus Cristo.
0: É isso aí.
1: Quando ele diz para ele que queres que te faça, se você quer ser curado, na verdade o que Jesus queria ouvir dele era a verbalização de um milagre que já estava pronto para acontecer.
0: Sim.
1: Porque já está sobre nós, já está posto sobre nós o milagre, mas somos nós quem realmente devemos acessar este milagre. E por muitas vezes nós procrastinamos até esse milagre chegar até nós. Porque nós não reconhecemos de verdade aquele que é o único suficiente salvador de nossas vidas, Jesus Cristo.
0: E isso, pastor, é uma verdade, porque existem pessoas que procuram de tudo.
1: Sim.
0: Procuram de tudo. E há uma frase que uma vez eu escutei, isso é uma verdade. Aquele que não sabe para onde quer ir, qualquer caminho que oferece para ele, tá bom.
1: Verdade.
0: Ah, eu vou para cá. Eu vou também. Ah, eu vou para cá. Eu vou também. E pode ser que mesmo paralítico, a sua mente, pastora Marília, estava assim. Aqui vai dar certo, então vou pensar nisso. Esse cara fala isso, então eu vou nisso. Essa religião fala sobre isso, então eu vou nisso. Pode ser que a mente dele estava assim.
1: Sim. Né? O que aparecesse... Qualquer coisa que viesse, talvez seria a solução.
0: Exato.
1: Mas nós sabemos que só existe um caminho.
0: Só.
1: Né? E quando o Senhor disse a ele que queres que te faça, queres ser curados, é justamente o que ele precisava. Ele precisava reconhecer quem estava diante dele.
0: É isso aí.
1: E às vezes nós buscamos caminhos em outros lugares que não nos leva a lugar nenhum, que faz décadas gerarem em nossas vidas somente expectativas que não nos levam a lugar nenhum, mas somente um caminho. E eu creio nisso, eu creio que tudo pode acontecer quando nós cremos no Senhor.
0: Exatamente nisso. Veja bem, pastora Marília e pastora Graziella. Como a pastora Marília falou, a respeito do caminho. Então, tentou vários lugares. Eu coloco aqui vários médicos, porque há 38 anos. Mas quando ele encontra um caminho, e Jesus ele fala sobre isso. Jesus ele é explícito na sua fala. Ele fala, pastora Graziella, que eu é quem sou. Sim. Eu é quem sou o caminho. Para quê? O caminho para cura, o caminho para libertação, o caminho para transformação, o caminho para resolução de problemas no seu casamento, o caminho para você, para gerar você recursos financeiros, de sabedoria para você poder administrar, para você poder romper. Então, o caminho, ele já apresenta. Eu sou. Eu sou. Então, uma vez que Jesus se apresenta como o caminho, eu preciso o quê? Ouvir e também obedecer.
2: Existem princípios da fé para nós recebermos milagres, né? O milagre, ele sempre vai ser algo sobrenatural. Mas existem alguns princípios que a gente pode pontuar. Primeiro, a gente precisa crer genuinamente.
1: Verdade.
2: Né? Acreditar sem dúvida nenhuma no nosso coração. Porque se tem alguma sombra de dúvida, a gente não está crendo totalmente. O milagre, ele acontece quando a gente crê que Deus pode fazer qualquer coisa, independente de qualquer situação.
0: Pastor Grisel, eu costumo dizer que 99% de confiança em Deus não é confiança.
2: Não é confiança, isso. E além dessa crença genuína, a gente precisa entender que existe uma ação prática que a gente precisa de ter, que é demonstrar atitudes que mostram essa certeza do milagre, né? Antes mesmo dele acontecer. E uma das demonstrações, né, dessa certeza, dessa fé genuína, essa ação prática é a declaração da palavra de Deus. Usar a palavra de Deus como um ânimo, né? Usar a palavra de Deus como base, como luz mesmo, como ali o alicerce para essa fé. Então, é o crer genuinamente, essa ação prática de demonstrar atitudes, que demonstra essa certeza de milagre e declarar a palavra de Deus. Então, a gente tem aí ações práticas que podem nos levar para viver, né, vivenciar, testemunhar grandes milagres em nossa caminhada.
0: Olha, e sobre essa questão da palavra, ela é muito séria. Porque, pastora Marília, eu vejo também que existem muitas pessoas que falam de Jesus, ouve Jesus, mas tem muita dificuldade em obedecer à voz de Jesus. E eu acredito que esse homem, às vezes, até ouviu falar de Jesus.
1: Sim.
0: Porque quando Jesus chega perto dele, ele fala da dificuldade. Às vezes ele nem reconheceu Jesus. Porque existem pessoas que só falam da dificuldade. É o que a pastora Grisel falou. Existem pessoas que só falam da dificuldade, da dor. E Jesus está todo dia fazendo o quê? Falando conosco. O que queres que eu te faça?
1: Sim. É a palavra, né? A palavra de Jesus literalmente produz milagres, né? Jesus disse a ele, levanta-te. Levanta-te. Pega a sua maca e ande. Foi simples. Ele já tinha verbalizado, ele já tinha dito para ele o que ele deveria fazer. E o homem não somente ouviu, mas ele obedeceu.
0: É isso. Veja bem, olha, nós que temos filhos...
1: Sim.
0: A gente entende muito bem isso. Vai fazer isso. Faz aquilo. Só um minuto. Daqui a pouco. Vamos lá. Gente, arruma essa casa. Não é isso, Luciano? Você não é isso não, né, Luciano? Luciano. Faz isso. Faz aquilo. Ô, mãe, daqui a pouco. E a gente fica irritado. A gente fica irritado. Tem que fazer, menino. Obedece. Mas só que eu quero falar isso para todos nós. Deus também faz isso com você que nos ouve.
1: Verdade.
0: Deus está te chamando para um caminho. Deus está te chamando para uma libertação. Deus está chamando você para o batismo. Deus está chamando você para alegria. Daqui a pouco eu vou.
1: E é interessante, pastor David, porque são dois verbos de ação, né? Levanta-te.
0: Sim.
1: Anda.
0: Sim.
1: Porque ele sabe que o que tem à frente é muito melhor para nós a partir do momento que nós ouvimos e obedecemos a voz dele.
0: Veja isso.
1: Né? E o homem, ele respondeu simplesmente que não tinha naquela época, não tinha naquele momento ninguém para ajudá-lo. Né? E o que, que ele fez? Para poder entrar na água. Então, ele falava, não tenho ninguém que me leve para que seja banhado quando as águas se mexiam, quando elas se moviam.
0: Sim.
1: Mas o grande mover não vinha daquele manifesto, daquele momento, era da própria palavra de Jesus.
0: Olha só.
1: Né? E Jesus falou com ele, levanta-te, pega teu leite e anda. E ele
0: creu.
1: Ele, num ato de obediência, atrelado à fé, fez ele se levantar e fez ele se andar. Então, esse homem, ele ficou curado na mesma hora. Imagina. Na mesma hora.
0: Depois de 38 anos, procurando médico, procurando a religião, procurando amigos, procurando, né, alguém, socorre aqui, pelo amor de Deus.
1: Sim, geralmente a gente fica naquela coisa do, eu preciso justificar porque que eu não alcanço o milagre de Deus. Mas na realidade, é uma obediência.
2: O tempo da dor não limita o agir de Deus.
1: Verdade, e é verdade. Então, o que aconteceu? Ele ficou curado imediatamente, ele levantou, ele pegou a cama dele e começou a andar. Andar significa que haverá novos caminhos, lugares a seguir, portas que serão abertas. Ontem foi comentado sobre isto aqui.
0: Sim.
1: Né? O caminho. Se eu tenho o caminho, com certeza, porque tem uma porta. E eu creio que a vida dele foi, de maneira sobrenatural, mudada naquele dia.
0: E a palavra de Jesus é que gerou fé no coração dele.
1: Com certeza.
0: Não foi a palavra de um amigo?
1: Não.
0: Até mesmo porque, 38 anos, todo mundo lá... Quem era o público, a plateia que ficava ao redor? Quem era cego, quem era paralítico?
1: Justamente.
0: Então todos estavam na mesma necessidade, todos estavam no mesmo nível. Às vezes um perguntando pro outro, falei, hoje não vai ter jeito mesmo. Não, pelo que eu tô vendo aqui, o negócio agora deu ruim. Deu ruim pra mim, vai dar ruim pra você também. Ah não, então vambora. Ah, vamos tentar amanhã, mas como que eu vou? Não tem ninguém nem pra me carregar pra levar pra casa. Às vezes no caminho, eles poderiam vir conversando. Ah, vamos ver o que vai dar, né? Falar, ah, hoje eu tô desanimado. Porque tem essas pessoas.
1: Sim, com certeza.
0: Mas a palavra que gerou fé neles para o milagre acontecer foi quando Jesus perguntou, o que você quer que eu faça por você? Você quer ser curado? Olha, queridos, olha a pergunta de Jesus. E através dessas palavras, eu faço dessas palavras que estão na Bíblia para você que me ouve nessa hora. Jesus está agora te perguntando, você quer ser curado? Você quer ser liberto? Você quer ser transformado? Ele está perguntando para você. Hoje ele entra por essas ondas sonoras e entra na sua casa. E a palavra de Deus, ela fala que a fé ela é aumentada, a fé ela cresce. Quando você ouve a palavra, você está ouvindo a palavra hoje. Compartilhada por um pastor e duas pastoras. Para entrar dentro da sua casa e agora entrar na sua audição, para cair no seu coração. Você não pode perder a esperança, porque a esperança se chama Jesus Cristo.
1: Amém.
0: E se há alguma área na sua vida que está totalmente paralisada, pode ser que o que está paralítico na sua vida é a sua fé. Pode ser que o que está paralítico na sua vida, que não anda, é o seu casamento. Pode ser que o que está paralítico na sua casa é a criação dos seus filhos, sua vida financeira. E para tudo hoje na internet tem um arrasta para cima. Quer ganhar dinheiro? Arrasta para cima. Ah, vem, quer cuidar dos seus filhos? Arrasta para cima, é curso. Não estou falando contra isso. Mas eu acho que isso tudo é apenas um complemento. Mas o principal é aquele que tem o poder de falar, levanta e anda.
1: Sim, glória a Deus.
0: Aquele que tem o poder para falar, você vai ser curado e restaurado.
1: Uhum.
0: Enquanto nós ouvimos uma canção, prepare aí o seu copo com água, já nós voltaremos com a oração da fé, com a oração da esperança, com a oração que vai fazer com que áreas paralisadas na sua vida, elas voltem a andar e voltem a florescer em nome de Jesus.

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1: Louvado seja Deus! Prepare aí o seu copo com água. Nós cremos no poder da oração. Nós cremos que através da oração, Deus ele faz milagres. Eu gostaria de pedir hoje à pastora Marília para estar fazendo essa oração. Receba na sua vida essa oração em nome de Jesus.
2: Amém, queridos. Então, se você já preparou aí o seu copo com água, crendo no milagre do Senhor, crendo na manifestação da glória dele sobre você, eu quero que você, então, feche os teus olhos e que você possa elevar o teu pensamento aos céus. Quero orar por todos aqueles que estão nos ouvindo através da rádio exclusiva e em específico neste momento. Quero orar pela Andréia Souza. Nós ouvimos aqui o seu testemunho, minha amada. E como pastora, eu posso dizer a você que o chamado que Deus colocou sobre você, ele jamais adormeceu.
1: Amém.
2: Ele jamais morreu.
1: Amém.
2: Nós queremos dizer para você com toda certeza que o Senhor tem algo maravilhoso em tua vida.
1: Amém.
2: E que Ele hoje, neste momento, querida, está resgatando você.
1: Amém.
2: Daquele lugar em que havia a paralisia. Daquele lugar
1: Jesus.
2: Em que algo estagnou.
1: Em nome de
2: Mas
1: Jesus.
2: Ele pede para dizer para você que Ele conhece você desde o ventre da tua mãe.
1: Aleluia.
2: Porque foi Ele quem a criou, querida.
1: Glória
2: e
1: a Deus.
2: E que você não perca tempo mais. Há tempo para tudo enquanto estamos sobre esta terra. Mas que
1: Sim.
2: de uma maneira sobrenatural você se sinta querida, abraçada e amada, neste momento liberta, curada, para a glória do Senhor Jesus.
1: Aleluia.
2: Porque somente Ele pode tirar você hoje desse tanque de Betesda. Somente Ele pode tirar você e levar você a lugares maiores na qual você nunca imaginou passar.
1: Sim.
2: Neste momento, querida, a ordem do Senhor para você é levanta,
1: Amém.
2: Pega a tua maca e anda.
1: Amém.
2: Ei, faça tudo novo, faça uma nova história a partir
1: Sim.
2: de hoje, a partir de agora. E que você receba direto das mãos do Senhor.
1: Aleluia.
2: A glória do Pai, do
1: Aleluia,
2: Filho e do
1: Deus.
2: Espírito Santo. Seja você alcançada, querida. E todos vocês, ouvintes da rádio exclusiva, sejam alcançados de uma maneira sobrenatural. Mude agora a sua vida, aceitando o único e suficiente Salvador.
1: Aleluia.
2: Jesus Cristo. Amém?
1: Glória a Deus. Graças a Deus. Nós cremos em tudo aquilo que Ele está fazendo, pois o Senhor, Ele é um Deus de milagres. Queridos, próximo sábado, a cidade de Pompeu vai parar para a glória do Senhor Jesus.
2: Glória
1: uma grande festa, uma festa para a família, aonde estaremos juntos celebrando a glória do Senhor. Um lugar aonde muitas pessoas já passaram celebrando outras coisas, outras festas que não nos levaria a lugar algum, até mesmo de vida, mas agora ali é um lugar de adoração e teremos batismo, um grande batismo para nossa cidade. Você que é evangélico, você que é católico, livre pensador, família de Pompeu, próximo sábado, festa das cores, festa das águas, festa para o Senhor Jesus Cristo. Como eu disse, teremos batismo. Eu quero convidar você, Pompeu e região, para estar juntamente conosco. Bandas estarão adorando ao Senhor. O DJ de luz estará juntamente conosco. Família de Pompeu, igrejas reunidas para clamar a Deus, pois nós sabemos, essa cidade, ela é do Senhor Jesus. Venha com expectativa, não em pessoas, mas vem expectativa em um grande mover de Deus. A partir dessa festa, muitas coisas acontecerão dentro das nossas igrejas. Nós teremos também sorteio de livros. Nós vamos ter uma barraca e esta barraquinha que vai estar lá junto com o que nós vamos estar vendendo também ali, né? Canjica, como que é lá, pastora Marília?
2: Caldo.
1: Cuscuz
2: alagoano.
1: Meu Deus do céu. Tropeiros. Oh, é incrível. Eu aguardo por você. Sábado, dia 1º de agosto, a partir das 19 horas, uma grande festa. Ainda não foi visto o que vai acontecer naquele lugar. Um beijo no seu coração e até amanhã, se assim o Senhor permitir.

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5: Uma boa tarde pra você, meio-dia, 37 minutos, informa a hora certa. É, minha turma, seja muito bem-vindo, muito bem-vinda a partir de agora, mais uma edição maravilhosa. É mais um programa, hein? É o Conecta 97. Chegando na sua tarde de terça-feira, hoje, dia 28 de julho de 2026, te fazendo companhia do meio-dia e meia até as 4 horas da tarde. E é claro, a gente vem com aquela enquete, vem com música boa, vem com a sua participação, é muita novidade o tempo inteiro. Lembrando que o Conecta é constituído por enquete, né? Nossa trend, tem a agenda do rádio, tem mundo da fama, é fofoca o tempo todo. É só coisa boa pra você. Inclusive, a enquete de hoje, turma, promete dar muita movimentação, tá? A gente quer saber de você, voltando um pouco, né, nas nostalgias aí da vida. Qual foi a maior moda que você entrou e hoje dá risada quando lembra? Pois é, aquela famosa moda, né? Pra você foi a calça boca de sino? Pra você foi a polaina? Pra você foi a pochete ou foi o tênis cano alto? Deixa registrado aqui no nosso contato e WhatsApp, 37-3513-0001. 37-3513-0001 é o nosso WhatsApp. Pede sua música, pede seu abraço e registra aí, ó, a sua opinião da enquete. Ah, turma, e eu já chego é com novidades, sabe por quê? 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Pois é, turma, bora dar início. Já já o Lucianinho tá de volta. Vamos de Léo Santana, Zona de Perigo. Boa tarde!
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0: meio-dia, 42 minutos, uma boa tarde pra você. A gente começou bem já o nosso Conecta, né? Com Léo Santana, Zona de Perigo. É o seguinte, gente, atenção Pompeu e toda a região. Sabe aquela oportunidade de entrar no mercado de trabalho mesmo sem ter experiência? Pois é, ela chegou. A Ardósia Nacional está contratando auxiliar de produção e o melhor, não é necessário ter experiência. Que coisa boa, né? Se você tem vontade de trabalhar, aprender e crescer profissionalmente, essa pode ser a sua chance, tá bom? Leve seu currículo pessoalmente até a portaria da empresa, lá na rua Padre João Porto, número 2200, no Trevo de Pompeu. 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Tem que colocar isso mesmo. 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Diego Vitor Hugo, Bem Mais Que Eu.
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0: Aliás,
1: bebe um pouco mais, que o assunto é importante demais.
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0: Oi, gente! Hoje é dia 28 de julho, hoje é dia do agricultor. Tem aniversário da atriz Isis de Oliveira, de Guilherme Arantes, cantor e compositor, Daniela Mercury, cantora e apresentadora, Sasha Zafir Meneghel, atriz e modelo, filha da apresentadora Xuxa. Fatos históricos e jornalísticos. Nos fatos históricos, a gente lembra que em 1933 o primeiro telegrama cantado foi entregue como presente de aniversário ao cantor americano Hud Valley. Em 1941, o Japão invadiu a Indochina, avançando sua conquista territorial durante a Segunda Guerra Mundial. Em 1998, acontecia entre a BMW e a Volkswagen um acordo para repartir a marca britânica Rolls-Royce. Amanhã, a gente volta com a agenda do rádio pra você. Um grande abraço e até lá!
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4: Muito bom, gente. Meio-dia, 53 minutos. Uma boa tarde pra você. É terça-feira, tá ensolarada. Que tarde quente, hein? Vou te contar, menino. 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Deixa eu mandar um abraço aqui pro Adão acompanhando a gente. Ele tá pedindo música. Boa tarde.
5: Boa tarde, Luciano. Quem fala é o Adão da Popular. Passa uma música do Gustavo Lima pra nós aí, a nova. Muito obrigado.

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